0: Beberi, ele tá viciado.
1: E aí, amiga? Você tá curtindo toda essa fervesão?
2: Babado, tá por tudo. Isso combina comigo. We're sweating, we're freaky.